0: Boa noite, Uberlândia!
1: Faz barulho aí, Uberlândia, que eu quero ouvir!
0: Que coisa linda, galera!

0: Obrigada.
1: Agora, você viu que combinou? Obrigada. Você tava linda de todo jeito.
0: Obrigada.
1: Deus abençoe. Uma
0: salva de palmas pros meninos, que eles arrasaram muito, me ajudando.
2: Sempre, sempre.
1: Deus abençoe esse projeto maravilhoso.
0: Que Deus retribua para você milhões de vezes mais.

0: Aaron Santos.
1: Ô, regaço.
0: Sucesso, meu irmão.
1: Gente,
0: que Deus abençoe esse projeto aí.
1: Emoção enorme ter vocês aqui comigo, tá? Deus livre, você tá doido.
0: Obrigado, meu irmão.
1: Todo cara, eu viajei uma vez 1000 quilômetros pra abrir um show desses caras, você acredita?
2: Rapaz.
1: Sozinho de carro, eu e Deus.
0: Que maravilha.
2: Obrigado, querido.
0: Histórias assim nos fortalece, né, cara? Eu e Gabriel, nós temos dezenas de histórias assim também. De viajar uma longa distância pra fazer parte de um projeto, pra participar de algum show. E é isso que fortalece a gente, é isso que motiva a gente cada dia mais. A gente deseja todo sucesso do mundo pra você, parabéns aí.
1: Obrigado de coração.
0: Por esse repertório maravilhoso, incrível. Tenho certeza que o Brasil vai ouvir falar muito em Aaron Santos.
1: Se Deus
0: gente,
1: quiser.
0: Um beijo no coração de vocês, viu? Fiquem com Deus, até a próxima aí.
1: Obrigado.
0: Sucesso,
1: obrigado,
0: meu irmão.
1: Henrique Gabriel.
0: Valeu, banda.
1: Deus abençoe, viu?
3: 9 horas e 34 minutos.

0: Em Bandeirantes, 17 graus.
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0: chamamos.
1: Em Bandeirantes, 17 graus.
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0: você decide. Eu vou
1: Matheus
0: assim.
1: Matheus e Cauã!
0: Yasmin Santos!
2: Em Bandeirantes, 17 graus.
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0: 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Esse aí mesmo.
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0: Ferrugem!
1: Sorriso maroto!
2: Em Bandeirantes, 17 graus.

Valeu, São Pagode!

0: lindas.
1: Obrigada, irmãos.
2: Que honra, muito obrigada.
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0: lasciamela.
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1: Em Bandeirantes, 16 graus. 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

0: DJ, Teteu, vamos fazer do meu jeito agora?
1: Toma. 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

nosso coração ao Senhor e nós dizemos Maranata. Nós precisamos entender que a mensagem do fim aponta para um caráter do fim. O Senhor não apenas deseja levantar um clamor, mas um tipo de pessoa, Maranata. Um tipo de noiva, um tipo de gente que é o tipo de gente do fim. Pedro diz que o que nós então devemos fazer, aqueles que desejam? Nós precisamos nos tornar o tipo de pessoas que espera, mas também que apressa o retorno de Jesus. Porque Ele não é, o Senhor Jesus, Ele não é um homem que deseja uma menina, mas Ele deseja uma noiva madura. Que se levante nesses dias aqueles que não têm medo.

data, Jesus, nós te amamos. Como igreja, nós te dizemos que nós te amamos. Amém. Vem.

0: Obrigado!
1: 8:54.
2: Deseja paz pro teu irmão que tá aí do seu lado. Fala pra ele, tenha paz no nome de Jesus.
3: Glória a Deus.

nos alegramos na tua presença, Senhor Deus. Te louvamos nessa noite por tão grande salvação, por tudo que o Senhor tem feito por nós, pela maravilha que é ser resgatado no sangue de Jesus Cristo. Te adoramos nessa noite por isso, Pai. Somos gratos, eternamente gratos, pelas promessas verdadeiras que o Senhor faz na nossa vida. E te oramos em nome de Jesus. Amém.

0: casa, 9:53.
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3: Agora, bem no finalzinho da tarde, já chegando à noite, Kelvin, na beira de um lago, a gente escreveu essa música.
4: Assim, ó.

0: pra quê? Fala pra mim, vai.
1: Em Bandeirantes, 18 graus.

0: te amo, São Paulo!
1: Coisa linda!
2: Que moda boa. Obrigado, obrigado, meu irmão.
3: Obrigado, linda.
2: Deus abençoe sua carreira,
3: junto.
2: Tá?
3: Obrigado. Deus abençoe vocês, viu, meus irmãos? Bom dia.

0: muito barulho aí.
1: Tem que respeitar nosso país, Pernambuco.
2: Em Bandeirantes, 18 graus.
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0: vou parar, não.
1: Palmas aí, gente, é na cara!
2: Em Bandeirantes, 18 graus.

Essa aqui é uma pequena homenagem pra alguém que sempre me inspirou, não só como artista, mas a ser uma boa pessoa na vida também.

0: Matheus e Lourenço.
1: O Gui Eduardo.
0: Sabe o que, que eu falei pra ela?
1: O quê?
0: Eu posso mentir pra todo mundo, mas eu não me engano. 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
1: eu ainda te amo.
2: Que pancada, velho.

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1: Mas cantar com você é muito fácil.
0: Te amo.
1: Te amo também.
0: Muito.
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12 horas e 30 minutos.

Depois eu repito. Mas por enquanto é o seguinte: pra quem curte a parceria Sorriso Maroto e Ferrugem, Ferrugem e Sorriso Maroto. Solta aí, DJ!

12 horas e 56 minutos.

sou suspeito pra falar dessa música. Eu espero que vocês gostem. Essa música mora no meu coração. O nome dela é Guarda Baixa. Esqueci.

0: gente!
1: De palma pra esse cara aqui, Vitinho, bate palma, o que foi isso?
0: E show de bola!

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0: Marcos e Belucci, meus irmãos, meus amigos, queria dizer da honra que é pra mim, que tô começando agora, tá participando não só de um DVD, mas a gravação de um DVD de uma carreira que já dura 10 anos e 10 anos bem sucedidos. Vocês merecem demais.
1: Em Bandeirantes, 23 graus.

0: 2:27.
1: Foi tão bom te encontrar.

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Cuidado!

0: Essa aqui é pra nós fazer.
1: É nóis.
0: A turma chora.
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0: Nude.
1: Fala, Thiaguinho.
0: Só vem.
1: Opa, Fernanda, só um rapidinho aqui. Eu vou.
0: Só vem. Ei. Ei. Ei.
1: Só vou. Só vou. Só vou.

4 horas e 33 minutos.

0: Obrigado, que família história, Raça. Hein?
1: Quatro horas e 56 minutos.

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3: Cleito e Romário.
4: Bruno César Rodrigo.

0: Em Bandeirantes, 22 graus.
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0: Muito obrigado, muito obrigado.
1: Curilão, obrigado, querido, demais.
0: Tamo junto, cara. Obrigado, fundo do meu coração.
2: Estúdio Casa, 5 horas e 29 minutos.

0: Magia!
1: Sudário!
2: Obrigado, meninos.
1: Meu irmão lá de Uberlândia. Muito obrigado, meu irmão.
2: Que honra.
1: Muito obrigado. Estou muito feliz por sua presença hoje aqui com a gente, participando da gravação do nosso primeiro DVD, com esse povo todo maravilhoso aqui.
3: Eu estou feliz pra caramba pela autorização de vocês, pelo convite. Contem sempre comigo, tá bom?
1: Muito obrigado, Sudário.
3: Obrigado, gente.
1: Fica com Deus.
3: Obrigado, meu
1: povo. Palmas pro Sudário aí, gente.

0: princesa linda.
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0: 6h36.
1: Some things I gotta get off my chest, alright? Mm-hmm.